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0: Os destaques desta edição, 14 de outubro, às 18 horas, em Tóquio. Autoridades russas anunciam detenção de repórter japonês por suspeita de espionagem. Comitiva chinesa visita a ilha reivindicada pelo Japão e controlada pela Rússia. Ganhadora do Prêmio Nobel da Paz visita o Tribunal Penal Internacional em Haia. Com vocês, no noticiário Kan Shirai. Autoridades de segurança da Rússia informaram ter detido um repórter de um jornal japonês por suspeita de espionagem. Na terça-feira, o Serviço Federal de Segurança anunciou a detenção de um correspondente da sucursal do The Hokkaido Shimbun Press em Yuzhno-Sakhalinsk, região da Sakhalina, no extremo leste da Rússia. O órgão acusa o jornalista de reunir informações relacionadas à capacidade de defesa da Rússia, sob instruções de uma agência de inteligência japonesa. Segundo as autoridades, pouco antes de sair do território russo, o repórter foi levado sob custódia e transferido para Moscou. A rede de TV estatal da Rússia transmitiu um vídeo mostrando funcionários do Serviço Federal de Segurança detendo o repórter, além de uma entrevista anônima com uma pessoa identificada como sendo funcionário do órgão. Na entrevista, o funcionário alegou que o jornalista coletou informações de moradores de ilhas, incluindo as quatro ilhas controladas pela Rússia e reivindicadas pelo Japão, sobre pessoas que foram mobilizadas para a invasão da Ucrânia, além de voluntários. O entrevistado acrescentou que o repórter pretendia repassar as informações a autoridades japonesas concernentes. No Japão, as quatro ilhas são chamadas de Territórios do Norte. O governo japonês afirma que as ilhas foram ocupadas ilegalmente depois da Segunda Guerra Mundial. Por meio de canais diplomáticos, o governo japonês insta Moscou a fornecer informações rapidamente e seguir procedimentos justos e imparciais. O governo da Sakhalina, no extremo leste da Rússia, anunciou que uma comitiva formada por empresários chineses e outros integrantes visitou Etorofu, uma das quatro ilhas chamadas coletivamente de Territórios do Norte pelo Japão. A Rússia controla as ilhas. O Japão as reivindica. O governo japonês afirma que as ilhas são parte inerente do território japonês e sustenta que foram ocupadas ilegalmente após a Segunda Guerra Mundial. O governo da Sakhalina anunciou terça-feira que a comitiva era composta por funcionários públicos e empresários da província de Heilongjiang, da região nordeste da China. Explicou que a visita foi feita a partir de um pedido do governador da Sakhalina e tem por objetivo o estudo da viabilidade de um projeto conjunto entre a Rússia e a China. Segundo o governo da Sakhalina, a comitiva chinesa demonstrou interesse no cultivo de ouriços do mar e pepinos do mar e conheceu locais cogitados para o desenvolvimento de infraestrutura turística. O governador da Sakhalina afirmou que o estabelecimento de negócios deve aprimorar a qualidade de vida dos habitantes e abrir novas possibilidades. Valery Limarenko indicou determinação de melhorar o ambiente de investimentos. Na noite de terça-feira, por meio de canais diplomáticos, o Ministério dos Negócios Estrangeiros do Japão entrou em contato com a Rússia e a China. A chancelaria disse ter exortado fortemente os dois países a agir adequadamente a respeito da questão. Teria comunicado a ambos que as ações da Rússia são incompatíveis com a posição consistente do Japão de que os territórios do norte são parte inerente do território japonês.
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0: A ganhadora do Prêmio Nobel da Paz deste ano, Navi Pillay, visitou o Tribunal Penal Internacional, TPI, em Haia, nos Países Baixos, onde manifestou seu apoio a funcionários e membros da instituição que enfrentam dificuldades devido às sanções impostas pelos Estados Unidos. Pillay atuou como juíza do TPI de 2003 a 2008. Durante sua visita na segunda-feira, ela se reuniu com a presidente do tribunal, Akane Tomoko, e funcionários. Navi Pillay enfatizou a importância do papel da instituição, afirmando que sua compaixão e coragem continuam a garantir que não se permita que a impunidade reine. Na sexta-feira, o governo do presidente americano Donald Trump anunciou ter designado o próprio Tribunal Penal Internacional como alvo de sanções, após uma medida semelhante dirigida contra Akane. Akane Tomoko parabenizou Pillay, dizendo: "Este é um importante reconhecimento do papel vital que a justiça internacional desempenha como pedra angular da paz duradoura." A NHK conversou com a ganhadora do Nobel da Paz em Haia na terça-feira. Ela disse que, embora não esperasse se tornar laureada, os motivos faziam sentido. "A justiça internacional é altamente necessária em todo o mundo agora. Existem tantos conflitos. Nossas instituições estão sob ataque e os organizadores do Nobel escolheram entregar o prêmio a um indivíduo e não a uma entidade. Então, estou feliz com os motivos que eles apresentaram para me premiar", declarou Navi Pillay. Pillay descreveu as sanções impostas ao TPI pelo governo Trump como sendo ilegais e inaceitáveis. Acrescentou que é realmente triste, pois as pessoas ao redor do mundo buscam justiça. Além disso, enfatizou que instituições internacionais, como o Tribunal Penal Internacional, são o único recurso em tempos de guerra. A operadora de um sistema de informações sobre calamidades empregado por governos provinciais e municipais do Japão comunicou a possibilidade de vazamento por acesso não autorizado de mais de 3 milhões de endereços de e-mail e outros dados. Quase 800 entidades, incluindo governos municipais de várias partes do país, utilizam o sistema, que é operado pela firma de tecnologia da informação, Arcadia, com sede em Osaka. A empresa diz ter detectado domingo o que julgou ser um acesso não autorizado. É possível que tenham vazado nomes, endereços de e-mail e mais de 100 mil números de telefone. A Arcadia afirma que providenciou segunda-feira o bloqueio do acesso e que investiga a extensão do incidente. Governos de diversas províncias, como Oita, Shizuoka e Shiga, interromperam o uso do sistema e estão pedindo à população que fique atenta a quaisquer e-mails suspeitos. Uma feira comercial nas proximidades de Tóquio está atualizando o público sobre mobilidade de alta tecnologia. Entre as mostras que despertam atenção está um sistema que recarrega veículos elétricos enquanto são dirigidos. O Japan Mobility Show é o sucessor do Tokyo Motor Show. Mais de 210 montadoras, startups e outras organizações do setor automotivo estão reunidos para o evento deste ano. Termina aqui o noticiário em português da NHK World Japan. Obrigado pela audiência.
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Os destaques desta edição, 14 de outubro, às 18 horas, em Tóquio. Autoridades russas anunciam detenção de repórter japonês por suspeita de espionagem. Comitiva chinesa visita a ilha reivindicada pelo Japão e controlada pela Rússia. Ganhadora do Prêmio Nobel da Paz visita o Tribunal Penal Internacional em Haia. Com vocês, no noticiário Kan Shirai. Autoridades de segurança da Rússia informaram ter detido um repórter de um jornal japonês por suspeita de espionagem. Na terça-feira, o Serviço Federal de Segurança anunciou a detenção de um correspondente da sucursal do The Hokkaido Shimbun Press em Yuzhno-Sakhalinsk, região da Sakhalina, no extremo leste da Rússia. O órgão acusa o jornalista de reunir informações relacionadas à capacidade de defesa da Rússia, sob instruções de uma agência de inteligência japonesa. Segundo as autoridades, pouco antes de sair do território russo, o repórter foi levado sob custódia e transferido para Moscou. A rede de TV estatal da Rússia transmitiu um vídeo mostrando funcionários do Serviço Federal de Segurança detendo o repórter, além de uma entrevista.

0: entrevista anônima com uma pessoa identificada como sendo funcionário do órgão. Na entrevista, o funcionário alegou que o jornalista coletou informações de moradores de ilhas, incluindo as quatro ilhas controladas pela Rússia e reivindicadas pelo Japão, sobre pessoas que foram mobilizadas para a invasão da Ucrânia, além de voluntários. O entrevistado acrescentou que o repórter pretendia repassar as informações a autoridades japonesas concernentes. No Japão, as quatro ilhas são chamadas de Territórios do Norte. O governo japonês afirma que as ilhas foram ocupadas ilegalmente depois da Segunda Guerra Mundial. Por meio de canais diplomáticos, o governo japonês insta Moscou a fornecer informações rapidamente e seguir procedimentos justos e imparciais. O governo da Sakhalina, no extremo leste da Rússia, anunciou que uma comitiva formada por empresários chineses e outros integrantes visitou Etorofu, uma das quatro ilhas chamadas coletivamente de Territórios do Norte pelo Japão. A Rússia controla as ilhas. O Japão as reivindica. O governo japonês afirma que as ilhas são parte inerente do território japonês e sustenta que foram ocupadas ilegalmente após a Segunda Guerra Mundial. O governo da Sakhalina anunciou terça-feira que a comitiva era composta por funcionários públicos e empresários da província de Heilongjiang, da região nordeste da China. Explicou que a visita foi feita a partir de um pedido do governador da Sakhalina e tem por objetivo o estudo da viabilidade de um projeto conjunto entre a Rússia e a China. Segundo o governo da Sakhalina, a comitiva chinesa demonstrou interesse no cultivo de ouriços do mar e pepinos do mar e conheceu locais cogitados para o desenvolvimento de infraestrutura turística. O governador da Sakhalina afirmou que o estabelecimento de negócios deve aprimorar a qualidade de vida dos habitantes e abrir novas possibilidades. Valery Limarenko indicou determinação de melhorar o ambiente de investimentos. Na noite de terça-feira, por meio de canais diplomáticos, o Ministério dos Negócios Estrangeiros do Japão entrou em contato com a Rússia e a China. A chancelaria disse ter exortado fortemente os dois países a agir adequadamente a respeito da questão. Teria comunicado a ambos que as ações da Rússia são incompatíveis com a posição consistente do Japão de que os territórios do norte são parte inerente do território japonês.
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0: A ganhadora do Prêmio Nobel da Paz deste ano, Navi Pillay, visitou o Tribunal Penal Internacional, TPI, em Haia, nos Países Baixos, onde manifestou seu apoio a funcionários e membros da instituição que enfrentam dificuldades devido às sanções impostas pelos Estados Unidos. Pillay atuou como juíza do TPI de 2003 a 2008. Durante sua visita na segunda-feira, ela se reuniu com a presidente do tribunal, Akane Tomoko, e funcionários. Navi Pillay enfatizou a importância do papel da instituição, afirmando que sua compaixão e coragem continuam a garantir que não se permita que a impunidade reine. Na sexta-feira, o governo do presidente americano Donald Trump anunciou ter designado o próprio Tribunal Penal Internacional como alvo de sanções, após uma medida semelhante dirigida contra Akane. Akane Tomoko parabenizou Pillay, dizendo: "Este é um importante reconhecimento do papel vital que a justiça internacional desempenha como pedra angular da paz duradoura." A NHK conversou com a ganhadora do Nobel da Paz em Haia na terça-feira. Ela disse que, embora não esperasse se tornar laureada, os motivos faziam sentido. "A justiça internacional é altamente necessária em todo o mundo agora. Existem tantos conflitos. Nossas instituições estão sob ataque e os organizadores do Nobel escolheram entregar o prêmio a um indivíduo e não a uma entidade. Então, estou feliz com os motivos que eles apresentaram para me premiar", declarou Navi Pillay. Pillé descreveu as sanções impostas ao TPI pelo governo Trump como sendo ilegais e inaceitáveis. Acrescentou que é realmente triste, pois as pessoas ao redor do mundo buscam justiça. Além disso, enfatizou que instituições internacionais, como o Tribunal Penal Internacional, são o único recurso em tempos de guerra. A operadora de um sistema de informações sobre calamidades empregado por governos provinciais e municipais do Japão comunicou a possibilidade de vazamento por acesso não autorizado de mais de 3 milhões de endereços de e-mail e outros dados. Quase 800 entidades, incluindo governos municipais de várias partes do país, utilizam o sistema, que é operado pela firma de tecnologia da informação, Arcadia, com sede em Osaka. A empresa diz ter detectado domingo o que julgou ser um acesso não autorizado. É possível que tenham vazado nomes, endereços de e-mail e mais de 100 mil números de telefone. A Arcadia afirma que providenciou segunda-feira o bloqueio do acesso e que investiga a extensão do incidente. Governos de diversas províncias, como Oita, Shizuoka e Shiga, interromperam o uso do sistema e estão pedindo à população que fique atenta a quaisquer e-mails suspeitos. Uma feira comercial nas proximidades de Tóquio está atualizando o público sobre mobilidade de alta tecnologia. Entre as mostras que despertam atenção está um sistema que recarrega veículos elétricos enquanto são dirigidos. O Japan Mobility Show é o sucessor do Tokyo Motor Show. Mais de 210 montadoras, startups e outras organizações do setor automotivo estão reunidos para o evento deste ano. Termina aqui o noticiário em português da NHK World Japan. Obrigado pela audiência.